0: Amiga, não?
1: Das colheitas.
0: Sim! Santo de Israel.
2: Bernardo Fermín. Dando cátedra de bachata.
3: Cátedra de bachata.